Eu tô aqui vibrando com o cara que lá de Lucas do Rio Verde. Esse cara é das antigas, meu irmão, das antigas! Glaucio vem da vida! Ei, DJ Glaucio Viana! Caboclo, tu tá por lá ainda? Tu ainda tá aí, Lucas do Rio Verde? Vou começar a acompanhar você, viu? Um cheiro, nego! Um abraço pra você! Amigo das antigas! Ó, das antigas! Essa vai pra ele.

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11: Bora de hora certa agora, hora certa. São 4h37 agora. Ô, gente.
12: Sexo.
11: Oi, eu queria tanto tocar essa música, mas não pode, né, Dona Brega? Não pode, não pode. Então vamos fazer o seguinte. Vamos tocar outra que seja um pouquinho mais leve. Deixa eu ver. Mais do mesmo? Não. Monte Castelo também não. Tá aqui, ó. A minha preferida deles. Tocando agora pra você aqui no Baú da Sorriso.
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0: Meu povo, é o seguinte. Deixa eu avisar pra você. Alô, Oli! É, Isabel, do assentamento Califórnia. Oi, Isabel, tudo bom? Luciano Girardi. Oi, Branca. Tô por cá, Luciano, lá do aterro sanitário Sanorte. Bom também.
1: Isso me dá
0: nervoso. Vamos de biquíni, Cavadão? Chove chuva! Uhul! Essa música tem uma vibe legal. A vibe dessa música é

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1: E o nosso baú tá como? Tá como? Tá daquele jeito, bebê, daquele jeito. Então hoje tem casamento, é, Jujuba? Na Rainha da Paz? É, né? Quem será que vai casar hoje? Que sejam felizes para sempre. Para sempre não dá, né? Para sempre é muita coisa, muito forte, né? Forte para sempre. A gente não vive para sempre, quanto mais ser feliz para sempre, né? Se fôssemos imortais, até que poderia colocar... Seria muito bem colocada essa frase, que sejam felizes para sempre. Mas nem nós somos, nós não somos, gente. Nós não somos imortais, infelizmente, não. Graças a ela, né, Dona Eva? Dona Eva, no dia que eu chegar a ver você, nós vamos se embolar. Ei, você me paga. Você me paga, Dona Eva. Só se eu não for lá pro rumo do Éden. E se eu for, nós vamos se embolar nós duas. Vamos agarrar em cabelo com cabelo. Vou falar pra ela. Minha mulher que já de fome foi essa. Pra quê? Pra quê? Pra quê? Que fome era essa? Lá não tinha comida, não. Não, gente, não tem condição um negócio desse, não. Se eu for pro Jardim do Éden, quando eu for me embora, só se Deus não me quiser lá. Mas se eu for lá me encontrar com Eva, o negócio vai... Nós vamos ter uma DR muito doida. Vou perguntar pra ela o que foi feito das coisas. Não pode ser assim. Você tá doido, sou? Não. Tem condição, não. Não é, não? Rapaz, esse negócio de pisar em cabeça de serpente, negócio de ter fio com dor, aí foi as palavras que foi feito lá, minha gente. Eu não tô falando mentira aqui, não. O lado nosso aqui, da mulher, o trem ficou mais imprensado por causa dela. Ela. Desalmada.

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Bem assim, né não, gente? Vambora, porque tem música, são 5 e 3, é isso, vamos conferir, conferindo. 5 e 3 agora, o que temos? O que temos? Eu acho, eu não sei se meu compadre Zé Rogério ainda tá por aí, se ele tiver, eu vou mandar uma música aqui bem bonita pra ele. Cadê você? Se ele não tiver, não, vou mandar depois, que eu vou dar tempo dele chegar por aqui. Mas vamos começar assim, ó. Com Vanusa e Manhãs de Setembro. Agora aquelas músicas mais gostosazinhas, assim, ó. Mais romantiquinha. Nacionais 70 e 80.

Vou mandar essa música pro nosso querido Evandro, lá de Bariri, São Paulo. Evandro, você gosta de Roberto Carlos? Vou tocar uma música de Roberto Carlos pra você aqui, ó, menino.

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0: Meu Deus, que moço. Agora eu tô colocando aqui, vou colocar uma música linda aqui. Vou tocar um som aqui que vocês vão gostar demais. Foi muito sucesso da década de 80, ó.
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Muito bem, muito bem. Tudo bom, tudo ótimo, tudo certo com você. Ó, eu quero tocar um som aqui do Roupa Nova. Gente, porque quando a gente tá mais agoniado, aí as coisas não acontecem, né? É pra acabar. Vambora aqui, porque os corações não são iguais. Por quê? Porque eu também não sei. Tu sabe? Vocês sabem por que os corações não são iguais? Alguém aí sabe por que os corações não são iguais? Não são, porque cada um somos, né? Cada um com o seu e fica tudo bem, né? Graças a Deus. Mas primeiro vamos de... vamos de show com Júlio César, que, né, teve aí, né? Que deixou aí, que nos deixou mês passado. Aliás, foi o começo desse mês, né? Se eu não me engano. Dia 4, na verdade, né? Dia 4, nesse mês. Vamos ouvir! Júlio César, tu! Dona Terezinha lá no Parque Universitário.

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0: Ocho.
1: Tá aí, Barros de Alencar. Sabia que o Barros de Alencar também era locutor? Pois é, Barros de Alencar era locutor, bebê. Sim, senhor. Pra quem não sabia, tá aí, ó. Mais uma curiosidade. Agora, vamos tirar o chapéu pra essa música aqui? Não sei, gente, ó. Eu sou fã de Giliard. Eu não sei se vocês já repararam. Eu gosto de tocar bastante música de Giliard aqui. Eu acho esse cara... ele é um fenômeno, assim. Ele tem uma voz limpa. Ele tem uma voz que, sabe... esse cara canta com uma nitidez. Ele tem uma voz bonita, afinada. Eu gosto, eu gosto. Acho lindo demais. E essa música é simplesmente lindona também.

A música do Postiço. Não tem como não tocar essa música todo sábado, né? Ele tá por aqui, tá sempre por aqui. E vamos curtir juntinho.

Essa aqui vai pro nosso amigo Mendonça. E depois dessa, vamos de música internacional, porque a última hora tá chegando por aí, tá? Fechou? Vamos lá, Márcio Grey, que aparências...

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8: Já começou mais uma hora por aqui e eu tenho aqui o áudio de um dos melhores, melhores. Ó, oh, presta atenção, ó.
9: Ô, Branca de Moraes, eu ouço você o tempo inteiro. Que bacana. Que história que você tem nessa rádio. E é muito bonito demais. E nós estamos aqui no Sítio Primavera, tomando uma cerveja, finalização de colheita, e estamos aqui, eu, Júlia, Japão, estamos aqui também, o nosso parceiro Marcos, está aqui também presente, seu Eloy, o Natan, e também ele que é o monstro das meninas da cidade, o Tadeu. Beleza? Se você mandar uma música para nós, Mato Grosso e Matias, já tá de bom coração, porque é a nossa história. Beleza? Um grande beijo, estamos juntos.
8: Beleza, então, um abraço, mas só que hoje não temos, né, o sertanejo. Mas eu vou mandar um som aqui para você, bem bonito. Essa aqui, ó, eu tenho certeza que vocês vão gostar. Um abraço. Vamos lá de Mick Friends the World e a música You Were In Love With Me. Eita, que agora saiu tudo bagaçado por aqui. Eita, House. House, bota pra gravar, House. Vambora. Essa aqui é bonita, hein? Eita, essa aqui teve gente que já chorou com essa música aqui, hein? Década de 70 e meados, né? Na verdade, meados de 70 pra 80. Teve gente que chorou escutando essa música aqui, ó.

Mas é bonita demais, demais, demais. Ó, me pediram aqui Nazaré. Vamos tocar Nazaré pra ele que pediu. Alô, Ademir! Vamos tocar. Eu vou falar agora pra você. Música bonita é aqui, tá? Aqui tem música bonita porque a gente toca o que os nossos queridos ouvintes querem ouvir. Ele pediu, ó, ele falou que pediu uma música, eu não tenho ela, mas a gente vai fazer assim, ó. Vou tocar uma outra de Nazaré. Where Are You Now? Alô, Demi Pereira, lá do Jardim Califórnia. Solta essa daí também, menino. Você tá doido? Essa daqui é bonita demais. Essa acaba com a gente, hein?

0: Ah, se for só internacional, toca um rock set então pra nós aí, ué. Tamo na escuta aqui.
1: Aí, rock set. Alô, Muniz e toda a família, todos que estão aí juntinho com a gente, muito obrigado pela sintonia. Vamos de rock set. Milk and Thirsty Honey. Sonsaço demais.

música com Bon Jovi. Agora vamos de Scorpions. Música pra Raquel Olsen. Lindíssima essa música, hein? Toda vez que eu ouço a música, eu lembro de Raquelzinha. A nossa pontinha da rama. A rapinha do tacho.

Aô, Branca Moraes, que bacana que você tá fazendo esse sertanejo e nós gostamos demais. É saudade, é sertanejo, é o coração que traz de dentro. Nesse momento, nós pode dizer que nós estamos aqui na Cristamel e Ipiranga do Norte. Presente está Japão, está Natan da Plantar, está também Júlia e ele, menino que veio para namorar. É história presente, é uma história consequente. E nós só pedíamos a música sertaneja. Eu sei que você não pode tocar, mas muita coisa nós podemos falar. Você é a melhor música.

0: música sertaneja que existe nessa Rádio Sorriso. E eu tenho certeza que durante a semana você pode tocar.
1: E rimou, né? Rimou, ficou bonitinho, rapaz. Então vamos tocar mais músicas. Rick James e Smokey Robinson, Ebony Eyes. O Luciano tá falando aqui, boa noite, Branquinha, por cá. Luciano, de novo, essas músicas estão lindas. Exatamente. Tocando o coração dos apaixonados, sempre a última hora do nosso Baú do Sorriso. Músicas gostosas, românticas, pra gente ter um fim de semana assim, ó. Cheio de amor. Vamos lá, Ebony Eyes.

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6: Muito bem, vamos de hora certa agora. Vamos nessa. São 6h41 agora. 6h41. Branca, a próxima música tem como oferecer para as minhas filhas e minha sobrinha. Vamos lá, manda aí o nome das meninas. Manda aí.
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6: Olha, filha Laura e Lorena, filha de a sobrinha Bia. Sim, como não? Bora, porque tem música.
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6: tem Firehouse, I Live My Life For You. Chique demais. Alô, Daiane. Olá, boa noite, saudade aí. Tá frio aqui em Goiânia, está um pouco. É, fia. Aqui tem vez que fica frio, tem vez que não fica, tem vez que o nariz entope, que é uma beleza, né? Um vento que só por Deus. Mas tamo junto. Vambora, Firehouse.

próxima música vai pro meu, o meu postiço. Postiço, vou tocar essa música pra você porque tem um sax muito lindo. E como você também toca aí trompete, né? Fica lindo demais. Quem sabe você não tira essa música, né? Dire Straits, You Last Trick.

Que coisa mais linda! Que pena que eu vou embora agora. Deixando a última pra vocês. Big Trouble, All I Need Is You. Música essa que trilha sonora do filme Falcão com Sylvester Stallone. Música maravilhosa. Hey, um beijo pra você. Vou deixar essa aqui pra ti, então.

Vambora, vambora e bora, Branquita! Vamos lá, gente! Sábado que vem, Branquinha estará de folga, porque estará de férias. É, bebê. Mas aí vai ter do mesmo jeito, tá? O nosso baú da sorriso, tá bom? Beleza? Tá bom? Então tá, mas aí no outro Branquinha já tá de volta. Te mete com a Branquinha pra você ver. Um final de semana maravilhoso pra todos vocês. Eu espero em Deus que seja muito abençoado, com muita alegria, muita paz, muita saúde com todos os familiares. Que Deus abençoe cada um de vocês. Que Deus nos dê um fim de semana de descanso e muitas, muitas, muitas felicidades. Um grande abraço pra todos vocês. Beijo!

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2: Salve, salve, tá começando mais uma edição do programa de fim de semana. Como é que você tá? Tudo bem? Tá tudo tranquilo? Aqui quem tá falando é o Wagner Torres e vamos juntos a partir de agora aí com muita música, alegria, diversão, tudo isso pra você aqui no programa de fim de semana. E pra começar, tem o David Guetta que já tá rolando aí, ó. I'm good, começando muito bem o programa de hoje. Aumenta o som, você tá no programa de fim de semana.

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0: O micro-ondas presente em milhões de cozinhas pode ter a vida útil reduzida por hábitos simples do dia a dia. Especialistas alertam que colocar objetos metálicos no aparelho é um dos erros mais perigosos, já que pode provocar faíscas e até incêndios. Outro problema comum é bloquear a ventilação do equipamento, causando superaquecimento. Também é importante evitar bater a porta com força e aquecer líquidos por tempo excessivo. A limpeza frequente do aparelho ajuda a evitar resíduos, queimados e falhas no funcionamento.
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0: É o som do Xande Avião, não é um lugar, é a pessoa aqui no programa de fim de semana. E aquele abraço especial pra você que tá ligado por aqui. A Denise Campos, o Igor Camargo, o Igor, a Ingrid Vasconcelos e a Ellen Batista. Todo mundo ligadaço aqui no programa de fim de semana.
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Gustavo Lima, assunto que dói aqui no programa de fim de semana. E agora aquele momento dos aniversariantes da semana, você que fica ligado comigo aqui no programa de fim de semana, tá fazendo aniversário, seu nome tá aqui, hein? Jonathan Conselheiro, Helenice Galhardo, Ismael Santana, Vilma Leitão e a Sandra Venâncio. Parabéns pra vocês aí, muitos anos de vida, viu galera?

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3: E o Guilherme. De novo isso aqui. Você deitada na minha cama, tá falando que me...

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